0: serás el dueño. ¡Bravo! Já falamos com os índios por a tarde. Ficou bem os códigos, já os códigos.
1: É grudo, é lindo, é lindo.
0: Tá bem, né? Que tem que ser bem grudinho, né? Vê trigina, se não sei, é que eu não vou na prova. Vê trigina, que é trigina. Tá bem, tá indo pra ajudar. Tá indo pra ajudar.

0: será el gol de Togo. Já está vendo como a gente espera a família. Ficou bem os códigos, já os códigos. Vamos lá, vamos continuar.
1: É grande, ó. É lindo, é lindo.
0: Quer ver, né? Que tem que ver, que tem que ver. Vê, Virgínia, se não sei. 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